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1: 9:16.
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1: 9:39.
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1: 9h58.
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1: 10h37.
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0: Ave Maria. Que música maravilhosa, antiga essa.
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2: 11:18. 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
1: 11:55.
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Oi, me responde. Você tá aí? O que que tá acontecendo?

tchau. Fica com Deus. Oh.

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1: 12:56.
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0: 1:58.
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0: Alexa.
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0: Dá uma inclinadinha.
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0: Desce até o chão.

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1: 2h58.
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0: 3h56.
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0: Quem gostou faz barulho! Muito obrigado, gente, muito obrigado!
1: Quatro e 55.
2: Deus, nosso Pai, que sois todo poder e bondade, dai força àqueles que passam pelas provações, dai a luz àqueles que procuram a verdade e ponde no coração do homem a compaixão e caridade. Deus, dá ao viajor a estrela guia, ao doente o repouso, a criança o guia, o órfão o pai. Senhor, que a vossa bondade se estenda sobre tudo o que criaste. Piedade, Senhor, para aqueles que não vos conhecem. Esperança para aqueles que sofrem. Que a vossa bondade permita aos Espíritos Consoladores derramarem por toda a parte a paz, a esperança e caridade. Deus, um raio, uma faísca do vosso amor pode abrasar a terra. Deixai-nos beber nesta fonte de bondade fecunda e infinita, e todas as lágrimas secarão, e todas as dores acalmar-se-ão. Um só coração, um só pensamento subirá até vós, como um grito de reconhecimento e amor. Como Moisés sobre a montanha, nós vos esperamos com os braços abertos. Ó bondade, ó beleza, ó perfeição, e queremos de alguma sorte merecer a vossa misericórdia. Deus, dai-nos a força de ajudar o progresso espiritual, a fim de subirmos até vós. Dai-nos a caridade pura, dai-nos a fé e razão, e dai-nos a simplicidade que fará de nossas almas um espelho, onde refletirá a vossa divina imagem. Você, amigo e ouvinte da Liberal FM, acredite na força, no poder e no amor de Deus, para que possa se levantar todas as vezes que cair. Diga sempre a você mesmo: vou conseguir superar todas as dificuldades, serei um vencedor, pois sou filho do Deus vivo, o rei do universo.
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1: 5:16.
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1: 5:37.
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1: 6 e 2.
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0: 6h25.
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1: 6:48.
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1: 711.
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1: 7:32.
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0: 7h48.
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1: 759.
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1: 8:21. 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

Só você de Oricuria, Naripina, Granito, Morelândia, Santa Cruz, Santa Filomena. É, Parnamirim também, Trindade. Pessoal que escuta a gente pela rádio aqui no sertão de Pernambuco. As pessoas que estão ouvindo pelo aplicativo, nosso muito bom dia também.

tem sua participação. Aquele áudiozinho curtinho. Alô, alemão, aqui é tal lugar, alô, tá tal. Se for falar na família todinha de 20 pessoas, né? Tem um tesourão que corta aqui, então não pode, né? Só. Alô pra minha família todinha, tal, tal, pronto. Mas se for mandar alô pra 500 compadres. E tome tempo, né, gente?

0: vai estar.
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Deixa eu mandar um abraço aqui, pessoal, convida a gente nos bairros aqui, Capela de São Brás, Alto Paraíso, Coab, Canacuí, Santo Antônio, Bigodão, Bom Jesus, as casinhas, né? Pessoal da Coab, do Alto Paraíso, enfim, todos vocês, obrigado pelo carinho. Oito, sete, nove, nove, nove, nove, cinco, trinta e três, cinquenta e quatro.

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Bom dia, Jacilene. Bom dia.

0: pouco tem mais anúncio, né? Senão o povo diz, não, esse programa só tem falatório. E no final do mês, como é que não vai bancar a despesinha do programa? Hã? A não ser que cada áudio viesse acompanhado com R$50, R$20, R$30.
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0: Pois é, estamos aí com 3 vagas de anúncio aqui em nosso programa para nós fechar, já para entrar o ano aí. Com o bloco completo. Então estamos com 3 vagas em aberto aí. Nosso programa Domingão do Alemão. Você quer anunciar, botar o seu comercial, liga diretamente pra mim. Né? Você fala comigo pra gente fazer aquele pacote. É. Se não tiver retorno, você para.

0: aqui quem fala é Antônio Bruno de Cacima Nova. Alemão, eu gostaria de ouvir Pastor Galeno, essa saudade era de rosa. Vou oferecer para minha esposa, para minha filha, para minhas netas, para meu neto. Vou oferecer também para minha amiga Francisca da Paz, na Bairro Meio, Amado da Liberal, Ivani do Sítio Tutur, Ceará no Sítio Altim, e para Totonha de Dona Tonheira, lá no Sítio Queimado, e minha amiga Cleide, que é a irmã dela. Essa Totonha foi a que doou as cadeiras de roda, viu, alemão? E para seu Antônio Manso, seu Juvané Plandurinha, e para toda a família Bruno, e para meu amigo Luizinho Carvalho do Posto, e para meu amigo
1: esqueci.
0: Para todos que estão ouvindo essa rádio maravilhosa. Para você que é um bom produtor e que é um bom dia, meu amigo.
1: Valeu, Antônio, valeu para você. E um abraço também para a senhora aí que fez a doação dessas cadeiras, tá bom? Pra gente reformar, né? Pois é.
2: Que é a Zuleide do Sítio Meleiro. Eu tô na escuta desse maravilhoso programa. Eu gostaria de ouvir uma música de parabéns, de aniversário, pra mim mesmo, que tô fazendo aniversário hoje. Que Deus me dê muita saúde, muitos anos de vida. E eu ofereço pra minha esposa Ailton, e pra toda a minha família, e pra Nessi do Avon, e pra Dona Romana e São Antônio Limoeiro. E pra você que é um ótimo locutor, tenha um bom dia.
1: Parabéns, amiga, muitos anos de vida, paz e saúde.
3: Parabéns.
1: Em nome também de toda a sua família, o nosso abraço e obrigado pelo carinho, tá sempre ouvindo nosso Domingão. Obrigado.

0: petit allemand. Et ça a été mal à l'heure. Et quand on dit que dans le libéral. Eu quero ouvir o amor hoje. Com Zé Adriano. A minha presença para você, alemão. É isso aí mesmo. Tem que falar aí para mandar um alto contigo. Porque mandou um alto bem grandão, é eu mesmo.
1: Beleza, procedência. Daqui a pouco tem mais áudio da galera. Da manhã, 30.

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No bairro Nazaré de Fátima, tá sempre no pé do rádio, ouvindo o programa. E a sua filha tá lhe mandando um abraço aqui, a Célia tá lá em Petrolina, tá ali em Juazeiro hoje, participando de uma palestra lá, né, com o pessoal da OAB, né? E aí então tá lhe mandando um abraço aqui, a futura advogada Célia tá lhe mandando um cheiro e dizendo que lhe ama muito, dona Edith. Acabou de mandar aqui as fotos do encontro lá da palestra pra gente, né? Um grande abraço, viu, amiga? Deus abençoe com muito sucesso você, minha amiga Célia, filha da minha amiga Dona Edith Barnaçã de Fátima.

0: Francisca, do sítio Onde Eu gostaria de ouvir a música de Cristiano Neves e oferecer para meu esposo Zaquinha, meu filho João Carlos, meu filho João Vitor, meu filho Marcos, minha filha Cícia, o esposo da Ledius, para o Amar e para você, que é um ótimo locutor. Um bom dia.
1: Beleza! Mandar um bom dia aqui pro pessoal que tá ouvindo a gente aqui. É, no Nossa Senhora de Fátima, rapaz. Alô, Valdeci, Ardes, alô, Nilda. Vera, todo o pessoal, já fui lá cedinho saborear um pouquinho de caldo de costela lá. Tá forte. Um abraço aí. Um abraço também pra Nilvanda, Marcones, né, e pra meu afilhado que estão vindo o programa aí. Ela não mandaram avisar se vai ter feijoada hoje ainda, né? Pra gente divulgar. Queria mandar um abraço a meu primo Zé do Verdurão, aqui também, que tá ouvindo a gente aqui. Bora, José, meu primo, cama dos olhos azul,

bom dia, Rádio Liberal FM. Alemão, mande uma música aí pra eu e minha filha, Gesiana. A gente completou na quinta-feira. Quero mandar também um abraço aqui a todos os meus familiares na Serra do Mulugu, a Valdico, a Chico, a Edilson e meus amigos da região do Araripe. Quero mandar um abraço também aos meus primos aí em Oricuri, em Pubi, meus amigos aqui de Bodocó, Massapê, também ao amigo aqui Beto, na Vida Né Camilo, e a todos que estejam me ouvindo nesse momento.

0: Acompanhando a gente pelo aplicativo, ele é daqui, né? Ele tá por lá trabalhando e mandando alô, sempre tá ouvindo a gente. De domingo ele manda a foto aqui, a família toda reunida lá, escutando o programa do Alemão, rapaz, que bom. Parabéns a todos os aniversariantes. Também mandar um abraço aqui pra minha sobrinha Lívia, que aniversariou ontem, né? Alô, Livinha, um cheiro do Titi, filha, minha sobrinha Aninha, né? Neta da minha irmã Dida. Um abraço aí pra Lívia, que fez aniversário ontem.
1: 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Parabéns.
2: Aqui é neném da Vila São Francisco, Alemão. Peço que você passe a música, aquela música que ele fala: eu e você já está escrito nas estrelas. E ofereço para meus 4 filhos, meus 5 netos, a turma do CCI, a turma do Sesc Leia à noite. E para meus familiares no Camará, para a Lourdinha, Juliana, Chico, meu irmão e meu irmão, todo mundo está aí. E para meu parceiro Geraldo e para todo mundo que estiver me ouvindo.
0: Olha, irmão, agora beleza.
2: Mesmo, porque você sabe que eu sou gente de todos os domingos e você nunca passa a minha música.
0: Eu vou ver se eu encontro essa música aqui, como é que é. E você estava escrito nas estrelas. Deixa eu saber aqui de quem é essa música, minha filha. Manda dizer de quem é o canto.

0: Gente, vocês não sabem da cor. Lembra que o Galeguinho, meu neto Galeguinho, o autista de vovô. Rapaz, agundiou para o vovô comprar uma bike. Vovô, quero uma bike, vovô. Vovô foi para um canto, foi para outro, se apertou. No aniversário dele, comprou uma bike. Não foi daquela mais cara, não, porque sabe como é que é, né? Ele começou a andar na bike lá, a bike não caiu a roda no meio da rua, rapaz. Ficou espiritado o Galeguinho. Vou já botar o áudio dele aqui, quer ver?
1: Uma bike bem bonita pra mim. A minha mãe tem bike, tem freio, tem. E deu bisão uma garrafa. Agora quero um escapamento. Fazer barulho. Vovô, eu quero uma bike. Igual aquele menino que demorou ontem. Aquela bike. Eu queria ter aquela bike. Ah, que menino todo rei. Mas queria ter uma bike. Pra mim, mais novo do mundo. Aí aquele que tem manco.
0: Agora repara aqui o áudio que o Galeguinho mandou ontem pra mim. Mandou aqui o vídeo pra mim, mandou pra mim. Ele tava bravo lá, ó, aqui, ó, ó.
1: Gente, eu vou vender essa bike aqui, ó. Quando eu cheguei aqui, ó. É, aqui no parque. Mas é na passinha. Aí ela caiu a roda. O caso, eu virei ela. Olha aqui o jeito que tá. Ó. Ó. O jeito que tá, essa merda. Jogar ela no mato amanhã. Jogar ela no mato.
0: O Galeguinho ficou bravo porque a rodinha da bicicleta caiu. O Galeguinho ficou espiritado de raiva. Ele tá com raiva. Não quer falar hoje não, porque a bicicleta caiu, a roda no meio da rua, meu Deus do céu. Eita, Galeguinho de vovô, o que é que eu faço? Hã?
1: Olha aí. Gente, eu vou vender essa bike aqui, ó. Quando eu cheguei aqui, ó. É, aqui no parque. Mas é na passinha. Aí ela caiu a roda. O caso, eu virei ela. Olha aqui o jeito que tá. Ó. Ó. O jeito que tá, essa merda. Jogar ela no mato amanhã. Jogar ela no mato.
0: Eita, deixa brincadeira. Mas ligou pra mim, baba. Isso é. Ei, vovô, ele continua. Então eu não quero mais essa bike real, não. E ela é nova, é porque caiu a rodinha de lado que se esquenta pra não cair, né? E aí ele disse que agora quer. Sabe o que é que o Galeguinho do vovô tá querendo? Diz que agora é uma bicicleta motorizada. Que brincadeira, meu filho, tira isso da cabeça.

0: Vamos ver se ele vai querer falar no programa hoje. Alô, Guilherme. Vai mandar um alô no programa hoje, não? Galeguinho de vovô, o autista de vovô.
1: O que me aconteceu?
2: Vou dizer nada agora, vou dizer nada. Estressado e
0: vá. Estressado. Ele viu aí como é que ele é? Assim de jeito, né? Pois é, bom alemão. Bota o áudio aí do teu netinho que eu gosto de ver ele falando aí.
2: Oi, gente. Aqui é o galeguinho de vovô. O anubador do mundo. Ele gosta do meu programa. Um abraço para todo mundo.

Quer falar? Deixa eu ver se mais tarde ele liga, velho. Né? Hora de mandar alô aqui pro pessoal que tá ouvindo a gente aí na Serra da Primavera, Serra do Valado. Pessoal aí também da Serra do Bom Princípio, um abraço, de Bom Princípio, né? Um abraço pra vocês também. Obrigado pelo carinho, tá, gente? Abraço ao pessoal aqui do Tamboril, do Canto Alegre, Lagoa Comprida, Jacaré, Riacho dos Curral. Pessoal das Caraíbas aqui, o pessoal também da Extrema de Prego, pessoal do Teiu, pessoal aqui lá da Solta, pessoal que ouve da gente aqui no Bial também, na Fazenda Nova, e toda essa região. Bom

0: Aspecto Gonçalves, alô Arthur, alô Rose, bom dia!
1: Bom dia!
0: Bom, quem tá ouvindo nosso programa desde cedinho também é meu amigo Bigode da Caçamba, tá de rádio ligado aí. Tá lá em seu Inácio na mercearia, mas dona Noemi escutando o programa. É o rádio ligado na mercearia de um lado e do outro lado, Bigode com o rádio do carro ligado. Quando ele não tá lá, ele tá lá em Louro, na rua Padre Cícero ouvindo o programa. Valeu, Bigode e toda a sua família.

0: Aqui é meu amigo Jonathan das Cancelas, Bodega das Cancelas, obrigado pelo carinho, tá? Daqui a pouco toco uma música retada pra você. Valeu, meu amigo Jonathan e toda a sua família, sua esposa, todo o pessoal tão de rádio ligado com a gente aí nas Cancelas. Um abraço.
1: 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Quero fazer para Irene, para Irene, para Paulinho, para Tiquinha, para Tiquinha, para Show, para Diacir nas casinhas, para Oliva e para Jéssica e para Lourilena no bar e para Tinha. E para Bolo e Amanda e GG, Felipe Negra, e minhas irmãs, e principalmente para minha bebezona Isla, e para todos os meus sobrinhos, todas as minhas irmãs. Não deixe de passar, é para Natanael e Luz na Riva e Osimar, e Solange e Geniceuda.
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0: Um abraço a minha cunhada aí na rua 15 de novembro, que vai na Senhora do Carmo. Obrigado pelo carinho, Maria Adilene. Abraço ao pessoal também na rua Paraíso. Abraço.

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0: Campanha política tem coisa engraçada demais.
1: Quando será?
0: Tem um camarada acolá, tem um amigo meu acolá que ele tá indo pra toda carreata de política que tem aqui, ele tá indo. É, rapaz, os caras me chamam pra segurar a bandeira, me dá um cachezinho, eu não sou beijo, eu vou mesmo. Aí ele tava na carreata de um candidato, no outro dia, ele já tava na do outro cara, que não é todo dia que tem caminhada não, né? Meu amigo, aí passou na filmagem de um, depois passou na filmagem de outro. Tu é doido, esse rapaz arranja agora uma máscara, daquelas que ela bota na Semana Santa e sai com a máscara. Também ninguém sabe quem é tu, né? Mas o pior é que ele não gosta de tomar uma. Aí ele tava no comício do cara, na carreata, foi tomar, passando nos barzinhos, esquentando, tal, tal. E lá, pregado na camisa dele, lá nas costas, um adesivo do outro candidato, adversário do que

com um adesivo do outro cara nas costas dele lá. Meu amigo, coordenador, viu lá, rapaz, que diabo é isso aí em tuas costas? Virou assim, ele disse, meu voto nessa pancaria, tô é com vocês. Com medo de perder os 50. É muito moído, os caras pensam que o povo é besta, é? Hã? Pois é. Não, se ainda tivesse tempo ainda, eu ia montar uns 10 paredão. Pra quando chegar na eleição que vem, porque agora ninguém quer mais carro de som, agora é paredão, né? Paredão, é. Aí eu ia alugar os carros, cada candidato tá aí, meu filho, aluga os paredão, aí bota aí pra torar. Os paredão, que agora. Né?

0: nessa ideia. Embora que a gente tenha um paredão, né? A gente tem um paredão e tá aí, parado, guardado. Aliás, tem um não, tem um dois, um meu, outro de meu filho, tem mais 5 carros de som, tal. Tá? Mas é isso mesmo, vamos de música lá, cadê? Vamos dar música pro povo, não.
1: Hã? Vai começar não, acabar. Com vocês, Calango Aceso. Segura essa família.
0: Os cabaré gravaram essa música aí, meu amigo, tá show, viu? É. Forrozinho bom, quente e arrochado.
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0: Alemão, bom dia. Estamos aqui no sítio Algodões, Botocó. Manda um alô aí pra... Aqui é Sagrada Zoada aqui. Todo domingo escutando você. Regi do Rolo Popular. Labutica. Poxa, diabo nome é isso? É, Docica. Chora na rampa, quem mais? Pois é, um alô pra vocês aí ouvindo o programa, tá? Obrigadão. Alô! Alô?
3: Vovó?
0: Alô, bom dia, galeguinho do vovô. Você já tá melhor já ou tá estressada ainda?
3: Eu vou vender a bike.
0: É o quê, homem?
3: Eu vou vender a bike e eu vou comprar uma motorizada.
0: Não, não, não, não, não, não. Meu filho, tá certão, tá certão. Como é a história, homem?
3: Meu pai vai comprar, porque ele é meu pai, minha mãe também.
0: Poxa, Deus.
3: Os dois vão pagar.
0: Os dois vão pagar? Eu tô ligado. Eu tô ligado, eu tô ligado. Tá o pai, tá o filho. Como é a história, homem? Quer dizer que você vai partir pra uma bike motorizada agora. Ai, ai, ai, ui, ui. Não é pra vender a bike agora que o vovô lhe deu. Não é pra vender agora, não. Você tá ouvindo?
3: Eu vou passar meu dinheiro, vou passar.
0: Não, não, não, não. Não, não, não. Só depois.
3: Não, eu tô mesmo.
0: Por que não presta?
3: Eu tô mesmo.
0: Só porque caiu a roda. Seu pai vai ajeitar amanhã. Seu papai vai ajeitar a bicicletinha. Tá rodando no lugar novo. Aí não vai cair mais, não.
3: Não, não. Eu vou arrumar uma motorizada. Que ele é de escapamento. Só a minha não, que não tem. Só pronto.
0: Ah, você quer uma que tem escapamento. Tu é doido. Não deixe brincadeira com vovó essa hora. Vai mandar alô pra vovó, não, que ela tá escutando o programa, vovó Gil. Manda um alô aí pra quem?
3: Pra

0: Tá esquecendo um bocado.
1: Bom dia, Isa.
0: Tá esquecendo um bocado de gente.
1: Michael.
0: Eita. E tia Jaiane, quem mais?
1: E tia Jaiane.
0: Eita, menino desenrolado. Tá bom então, cheiro.
1: Valeu, gente.
0: Galeguinho, você é o autista de quem?

0: Diga um beijo, diga.
1: Um beijo pra todo mundo.
0: Diga assim, alô, Foca. Um beijo. Foca tá ali ouvindo. Dê uma boa pra Foca aí.
1: Alô, Foca.
0: Um beijo.
1: Um beijo.
0: Tchau, tchau, vovô.
2: É clima tropical, manchete de jornal.
0: Ei, tem esse galeguinho, vou te contar uma coisa, rapaz. Se irmão agora que quer, mano. Uma bicicleta motorizada não dá certo agora não, que ele é novinho ainda. Só quando ele completar 10 anos, aí tá certo.

São pessoal que tá ouvindo a gente lá no povoado do Lopes, tá? Um abraço carinhoso aí a todo o pessoal que estão lá ouvindo o programa, pessoal no Matias, no Açude Velho, pessoal da sítio Pajeú também, um abraço, pessoal da Cassiminha, da Areia Fina, do Entre Motes, e das Caraíbas de Baixo também. Pra você que pediu

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0: Santa Maria. Eu ofereço todas as luzes do seu programa para minha família aqui na Santa Maria, em Uricuri. Para meus três filhos, Jacques, que mora em São Paulo, Alain e Danilo Desaide. Ofereço também para toda a minha família, esse Paulo do Jardim, Odocó, Tucano 1, Tucano 2.
1: Beleza, beleza. Um abraço, pessoal, do Santa Maria 1, Santa Maria 2. Meu amigo Danilo Design tá aí, escutando a gente desde cedo. Aí aguenta rojão, viu? Bora, Danilo.

0: dia aos ouvintes da Liberal FM. Aqui é Erlânio, da cidade de Botocó, Erlânio, conhecido como Erlânio do Conselho. É, gostaria de mandar um alô para Nilza, Catiana, Diniz, minha família, minha esposa, meus filhos e a todos aqui da comunidade do bairro Nossa Senhora Aparecida, aqui na cidade de Bodocó. Quero também mandar um alô para minha amiga Edinalda, na rua do município, e também um alô para minha amiga Nécido Avon, que está aí no sítio, a mãe já está aqui no bairro. Ela aqui é carteira assinada aqui na comunidade.
1: Valeu, procedência.

0: Pessoal do Tamboril, Alto Aroeira, pessoal da Santana, Saco da Maricota, pessoal dos Bodes. Abraçado também o pessoal que tá ouvindo a gente aí lá na Zimburana, na família Dona Cissa, Neurisvan, estão ouvindo o programa aí, um abraço carinhoso, viu? Obrigado pela audiência aí, no nosso domingão. É muita gente ouvindo o alemão aqui no Oricuri.
1: Bom dia, alemão, cuida, alemão. Que é Maria Deusa da Fazenda Cruz, passa aí Amado Batista, o botão. Quero vir oferecer para meu esposo Nilton, meu filho José Nilton, minhas quatro filhas, meus quatro genros, meus quatro netos, para a Antério, no centro de São João. Cuide, cuide, Antério. E para você, que é um ótimo locutor, a companhia Oswaldo em Oricuri, com o Mato Francisco. Para todos os ouvintes, cuide, cuide, Alemão. Essa rádio sem você não tem graça.
0: Valeu, Maria Deusa.
2: É show.
0: Fazenda Cruz, ouvindo a gente todos os domingos. Obrigado pelo carinho. Ouvindo quem? O Domingão do Alemão e a...
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0: senhora de Cintotinho, que eu chamo. Valdir Soriano, Felicidade Geraldo, Geraldo Juscelino, Amália Liberada, Silvio Avon, Raimundão, a Cícero Silvianita, Tânia de Santos e Paulo Barice, Paulo, a Bodoga, a Josinho do Moído, Massapê, a Zé de Adelina, e a Lourdes Juvenal, e a todo mundo que ouve esse maravilhoso programa, a Carlos e Dejinho.
1: Beleza, um abraço aí.

também, não. O cara chega na rádio pra trabalhar. Aí o cara tá com sede, vai lá dentro tomar água. Quando chega lá, tá lá uma bacia cheia de caju. Deixa de brincadeira, Antônio. Faça isso comigo, não, ó. Ei, Samara, se tivesse uma bodega aqui perto agora, eu só saía dessa rádio aqui de noite.

uma bacia cheia de caju ali na geladeira, bicho, topada por riba. Já pensou? Aqui, isso aqui é a tentação, viu? Isso aqui é a tentação mesmo. Não é doido, é picareta.

E só tem de caneiro eu mesmo, porque se tiver... Só tem de caneiro eu, porque se os outros fossem caneiro, tinha levado pra casa. Embora que eu vou levar uns dois. Vou levar uns dois, tem lá pra mais tarde.

0: pezinho de bodocó.
1: Sim, pra aqui, cara. É, um abraço aí. E uma música aí pra minha esposa Ana, Kaique e Cauê, meus filhos. E também pra meu eterno sogro Chiquinho de Rock. E a música Só Lembrança.

0: Rosinha em Bologó por aí, é um doido pra ir aí comer uma bistecazinha e participar de um forrozinho, mas Sandra não tá mais fazendo um forrozinho de sanfona mais, aí. Eita danada, eu quero de forró de sanfona, de teclado, forrozinho bom, né? Que põe carinho, cabe escuta todo canto, toda hora. Aí eu quero gostar de forrozinho legal. Tá entendendo?
1: Gostaria de você passar uma música, Mala Sem Asco, oferecida para toda a família minha, para você, minha família, meu filho.
0: Vai. Só isso mesmo, comadre. Tem mais gente, vamos lá. Vai lá, vai.
1: Mala Sem Asco, oferecida para toda a família minha.
0: Um abraço aí, obrigado pelo carinho. Mandar um bom dia, meu amigo Vitorino, lá no Ipubi.

0: Gomes. Aqui quem fala é João Eldo de Matos, Fazenda Volta Parnamirim. Gostaria de ouvir minha própria música, Quando Seu Corpo Me Toca. Oferecer para todos que estão ouvindo Domingão do Alemão e a Liberal FM em toda a região do Araripe.
1: Valeu, Eldo, um abraço pra você, rapaz. Não, não tem como botar essa música no computador agora, não tem como botar, né? A música dele é essa, a música dele é legal. A letra é dele, a música dele. Aqui é tocando direto no celular.

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Alô, Maria Pedrosa.

0: Silvana e minha esposa Jara. Tamo aqui curtindo o programa, viu? Manda aí uma música de Amado Batista aí pra Silvana, que ele tá apaixonado.
1: Forte abraço, Silvano. Forte abraço, Tarciso. Jara e todo o pessoal que tá aí nas pedrinhas aí no balneário. Todo domingo, sintonizado com a gente aqui no aplicativo. Obrigado pelo carinho de vocês, tá?

maravilhosa, minha amiga Patrícia, Patrícia Menezes, aí na Serra do Olho d'Água, ouvindo nosso programa. Bom dia, procedência. É a blogueira estourada.

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de mim, mas eu estou em São Paulo, vim passar uma temporada aqui. Estou aqui em Bertioga, São Paulo. Mas obrigada aí por lembrar de mim, das festas que a gente fazia. Mas logo, logo eu estou por aí, viu?

0: abraço aqui pro pessoal que também estão vendo a gente, a família, os filhos, a família do meu inesquecível amigo Geraldo da Carroça aí, em Trindade, toda a sua família, receba o meu abraço, viu? O carinho que eu tenho por Geraldo, tenho por vocês também. Um grande abraço aí a toda a sua família aí em Trindade, ouvindo nosso programa. Meu amigo também, Gilvan, deficiente visual, obrigado pelo carinho também em Trindade, muito obrigado pelo carinho ouvindo nosso programa, tá?
1: Bom dia, Alemão, sou Eliette Lucena, como sempre na escuta. Hoje só quero parabenizar três pessoas muito queridas. Francisca Cícera, que fez aniversário essa semana no Sítio Letras. Neném, também lá no Sítio Letras. E a Maria Gorete, também do Sítio Letras, que faz aniversário terça-feira. Quero desejar para todas um feliz aniversário. Que Deus abençoe a todas. Um beijo, Alemão. Fique em paz.
0: Parabéns aí para os três aniversariantes, Eliette Lucena. Daí.

0: Aí a todos os aniversariantes do dia e da semana, parabéns pra vocês. Manda um abraço aqui pra dona Antônia Helena, que tá ouvindo o programa. Manda ela aí.
1: Bom dia, alemão. Aqui é a Antônia Helena. Ofereço música e Amado Batista pra toda a minha família, meus netos, minha filha. E fica com Deus.
0: Valeu, dona Antônia.
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0: amiga alemã, mandar um alô aqui pra amiga Janaína, Alessandro, pessoal aqui no posto, aqui em Fubi, né, que tá ouvindo aí, ó, seu programa aqui, alto e de bom som. Tá ouvindo aqui seu programa. Um abraço pro amigo, um bom domingo pra todo mundo. Um abraço pessoal que tá ouvindo o programa Domingão do Alemão.
1: Valeu, Zé, valeu, um abraço aí as frentistas e os frentistas também que estão vindo nosso programa, eu esqueci o nome do posto aí, lá no Ipubi, né? A cidade de Ipubi, obrigado pelo carinho de vocês, tá bom? 99995

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0: 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Doutora Gildevânia, doutor Tomás, forte abraço pra vocês aí. Olha o galeguinho de vovô. Eu passei cedo aqui, muita gente ainda não tinha ouvido. O galeguinho de vovô tá. Vovô, comprou uma bike pra mim, eu queria uma bike no meu aniversário. Olha o serviço, olha o serviço. Cadê? Bota ele falando na bike aí, cadê? Bota ele falando na bike.
1: Vovô, não, uma bike bem bonita pra mim. A minha tem bike, tem freio, tem. E deu bisão uma garrafa pra colocar no escapamento, fazer barulho. Vovô, é que é uma bike. Igual que tem aquele menino que deu ontem. É aquela bike. Eu queria ter aquela bike.
0: Aí então a gente se esforçou, comprou uma bike pra ele. Ele foi dar uma volta na bike ontem, na pracinha. A rodinha de lado da bike, aquela rodinha sustenta para não cair, tava folgado o parafuso. Ele levou uma queda da bike. Ele largou essa bike no chão, o galeguinho autista do vovô. Olha o vídeo que ele gravou aí.
1: Gente, eu vou vender essa bike aqui, ó. Quando eu cheguei aqui, ó. Aqui no parque. Mas é na passinha. Aí ela caiu a roda, o caso. Eu virei ela, olha aqui o jeito que tá, ó, o jeito que tá, essa merda, jogar ela no mato amanhã, jogar ela no mato.
0: O galeguinho pegou a, o galeguinho ficou bravo. Simbo agora disse que não quer mais não, quer uma motorizada. Ei, meu filho, tira isso da cabeça, motorizada dá choque. Motorizada não presta não, vovô. A motorizada dá choque na pessoa. É melhor essa daí mesmo, que o vovô tá podendo comprar.

0: Também parabenizar aqui meu sobrinho Jameson, fez aniversário lá em Santa Cruz, né? Fez aniversário essa semana. Que Deus abençoe com muita paz, muita saúde, feliz aniversário. Em nome de toda a nossa família, viu, Gê? Um grande abraço aí também à sua mãe Dira, todos os seus irmãos, sua esposa e toda a sua família, toda a família Lesbão. Um abraço aí para minha irmã nativa lá em Petrolina, que também está ouvindo o programa. E Aninha, minha nora, e meu filho Yuri, e todo o pessoal que está de rádio. Ontem eu botei o chapéu do meu saudoso pai, seu Lesbão, na cabeça e postei um vídeo. Quem acompanha a gente nas redes sociais viu o vídeo que eu postei ontem aí, né? De repente ele reagiu lá pra cá, o galeguinho.
1: Vovô, eu gostei do chapéu, gostei. Vovô, era de vovô Lesbão, né? Era?
0: Ele, galego, menino. E ele ligou pro meu telefone umas 30 vezes, ontem eu não atendi por causa da bicicleta. Aí ele ligou e depois ele mandou esse áudio aqui.
1: Vovô, o que tá acontecendo nesse salão? Tá doido, é?

verdade, Gislane também está aniversariando, a mulher de G, né? Dedéu aniversariou também, meu sobrinho, meus sobrinhos. Jameson e Lívia, família toda aí, aniversariando em nome de todos eles. Bom, um abraço carinhoso para vocês aí. É o nosso Domingão aqui na Liberdade.

0: Barra de São Pedro, tá? Tô soltando aí na imagem, vou mandar a conferência aí pra Barra de São Pedro, Telim, Dedê, Curujito, quem vai mais na tropa aí? Olha. É, tá danado, Estélio.
1: Todo pessoal, um abraço carinhoso.

0: Ô, gente, eu quero mandar um abraço aqui pra minha cunhada Carlita, lá em Petrolina. Tá ouvindo o programa, todos os seus filhos também. E a sua vizinha que tivemos lá uns 2 meses atrás. E quando assim chegamos lá em Petrolina, foi chegando lá na casa dela e parando para socorrer uma pessoa que estava passando mal. E a mulher gritando com as portas fechadas, e a gente não sabia o que fazia, porque eu sem conhecer, sem saber o que era, né? E aí eu parei o carro lá, de repente, uma criança passando mal. E daí então, a gente, Yuri, deu tempo para socorrer a criança, que já estava como se revirando os olhos, e se demorasse mais, teria morrido. E a mãe dela, a gente conversou com a mãe dessa criança, que mora lá em Petrolina, próxima à casa da minha cunhada. Foi de repente, a gente chegando em frente à casa, os dois carros parou, e de repente eu vi, vai morrer, eu pensei que tinha sido um atropelo, uma coisa, né? E daí então deu tempo de socorrer. Eles estão ouvindo o programa lá, ó.
1: Hoje é dia 25 de
0: julho. Olha, escuta aí pra vocês verem aí, ó.
1: Estou aqui no bairro Pedro Raimundo, aqui em Petrolina. Eu vim trazer um presente para uma garota mais que especial, que é a Rita de Cássia.
0: Não é essa fala aqui, não. Essa aqui, Petrolina, é essa outra aqui, ó. É essa daqui, é aí sim.
1: Tudo bem? Falar.
2: Tudo bom.
0: Aqui é alemão de Uricuri que tá falando. Eu tô fazendo um comentário aqui na rádio, meu programa, a respeito daquele acontecimento com seu filho. Seu filho tem quantos anos?
2: Meu filho tem 4 anos.
0: 4 anos. Você mora em qual bairro, em Petrolina?
2: Eu moro no bairro Mandacaru.
0: No caso, em frente à casa da minha cunhada Carlita. Amiga, isso. Naquele domingo que a gente passou por aí, 19 de julho agora, de repente você estava tão aperreada, agoniada, o que houve com seu filho?
2: Acordou, né? Tava com mal-estar, só que ele não sabia falar o que era que estava sentindo. E aí, de repente, ele começou a ficar parado, né?
0: E ele paralisou tudo. Eu percebi que ele estava pálido. Foi. Não falava, não mexia com os olhos.
2: Não mexia com os olhos, e a gente chamava o nome dele e ele não respondia de forma alguma. Só parado, duro e com o olho sem movimento nenhum. E ali eu me desesperei, né? Na hora comecei a gritar, chamar socorro. Aí me veio na cabeça de sair pra fora. Aí na hora que eu saí pra fora, Deus colocou... O senhor, né, no momento, foi um anjo que Deus colocou. E aí vocês me ajudaram, me prestaram socorro. E graças a Deus, o meu filho hoje está bem, né?
0: Foi eu e meu filho Yuri. A gente chegou mesmo na hora, inclusive foi Yuri que socorreu seu filho.
2: Socorreu meu filho.
0: E graças a Deus, seu filho já está em casa, retornou, está tudo bem.
2: Tá tudo bem, graças a Deus. Vou ter que fazer uns exames com ele depois, né? Mas ele tá bem, aparentemente. Continuou dando febre, né? Mas graças a Deus ele não deu mais de quarta-feira pra cá. E aparentemente ele tá bem, né? Mas eu tenho que fazer uns exames com ele pra saber o porquê da convulsão, né?
0: Verdade. E a gente ficou um pouco nervoso, porque eu também não sabia o que estava acontecendo devido a gente estar passando aí pela rua, e mal a gente desceu do carro, quando você saiu agoniada, socorro, socorro, e a gente não sabia na realidade o que estava acontecendo. Vocês já tinham chamado o corpo de bombeiros, que inclusive não tinham chamado
2: porque foi
0: ainda.
2: Bem no momento, né, assim, eu fiquei muito assustada, porque eu nunca tinha presenciado, né, uma situação assim, então eu fiquei desesperada, eu fiquei sem saber o que fazer.
0: Eu percebi, e qualquer mãe, qualquer pai fica, né. E na realidade ele estava com os olhos parados, estava totalmente o corpo paralisado, né? Não falava, não atendia gesto nenhum que você fazia, nem respondia. Mas a gente chegou na hora, e graças a Deus, o corpo necessário, eu com meu filho. Desejo aí ao seu filho que ele tenha saúde, tá bom? E que Deus abençoe a você e toda a sua família.
2: E que o Senhor abençoe também vocês, não só o senhor, como o seu filho, né? Só lembrando aqui que quando foi na segunda, ele passou aqui na minha casa, né? Pra saber como o meu filho tava. Então,
0: No caso, ele passou aí na sua casa, no outro dia.
2: Ele veio aqui na minha casa no outro dia, veio ver como meu filho tava, né? Eu todos os dias agradeço a Deus pela vida do senhor, pela vida do seu filho, que... foram um anjo, né, na vida do meu filho, e deu tudo certo, né? Primeiramente Deus e vocês, né? Que Deus foi quem enviou naquele momento, porque quando eu saí pra fora não tinha ninguém na rua.
0: É justamente um dia de domingo,
2: e de repente,
0: né? Dia de domingo.
2: Apareceram, né?
0: Dia de, dia de domingo, o bairro praticamente vazio, as pessoas tudo no interior, na zona rural.
3: Tá aí, gente, passando no lugar certo, na hora exata. Gente, só tenho a agradecer a Deus por essas graças que a gente tem recebido, tantas vidas que a gente já salvou, quantas pessoas a gente já conseguiu ajudar. A gente que eu falo, eu, meus filhos, minha família, e isso eu faço, esse ensinamento a eles. Ajude a quem precisa, da forma que você pode.

Olha, gente, eu quero comunicar o falecimento do nosso amigo Lula, aqui de Uricuri, Lula Mototáxi, né? Conheço há muitos anos, o sepultamento foi agora pela manhã. E a gente deixa um abraço aqui a todo o pessoal da sua família. Infelizmente eu não pude comparecer, já soube ontem à noite, já tarde da noite quando eu cheguei, né? E não pude dar um pulo aí hoje aí para dar um abraço na sua família. Então, ao Boteco Ferrovia, que era o nome do seu comércio aqui, inclusive um grupo que a gente faz parte também, eu quero dedicar aqui o nosso programa e os meus sentimentos a toda a sua família, do nosso amigo Lula Mototáxi, aí do Boteco Ferrovia.

0: hora certa, agora 11 da manhã, 17 minutos. Daqui a pouco, o Curugito mandou um vídeo aqui, foi cedo, né? Pra gente, mas já tá todo mundo junto lá indo pra Barra de São Pedro. Mais tarde a gente se encontra por aí, viu, os meninos? Um grande abraço pra vocês aí, tá? Vamos em música, eu volto daqui a pouco. Daqui a pouquinho eu volto com vocês aí.
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0: Maria da Graça, eu quero passar a música pra Fazenda Nova, pra Maria de Lourdes e Kremlin, Moti. Uma música de piseiro e a música de Batista.
1: É isso aí mesmo, tem que falar aí pra mandar um áudio contigo, que tem mandou um áudio bem grande.
2: Me faz.
3: Valeu, ao Neto de Maria da Graça, ouvindo a gente aí.
2: Eu não vou mentir pro meu coração, eu não entro, né?
4: Tô passando pra passar esse áudio pra você me escutar. Eu quero uma música de Nossa Senhora Aparecida. Oferecidos principalmente a Padre Toninho, Maria José, a secretária dele, Elisângela, a Grávida e a todos da comunidade Nossa Senhora Aparecida, os predeiros que estão lá, tudo reunido, Hernani, Nilza, Eugênio e todos, Lilia, Anja e a todos do bairro Nossa Senhora Aparecida e a todos do Meleiro 1, Meleiro 2, os peixados do Bar de Negão, Bar de Everaldo e o Perjoá de Miguel Lopes.
3: Eita, danado, tem mais.
4: Nova. Meu filho que tá lá, na casa da sogra, meu neto, Vitor Ravi, e mais todos. O Leite, que tá completando o ano, mexendo no cara da vida. Seu Zé Miguel, música de...
3: Pedaço de Morena. Ô, pedaço de morena.
4: Seu Zé Miguel Neide. É pedaço de morena. Seu Zé Miguel Neide. Raimundo Edinaldo na rua Santa Luzia. E Amaro da Liberal. Maria José no Camará, minha prima. É... Menino do Altim, meu Deus.
3: Esqueceu, mano. Pega a lista aí, pega a lista.
4: Cita Altim e a mais todos em geral, que eu estou falando o nome de um por um, é curto. E a meu cachorro, Valentim, que tá aqui ouvindo, né, manhã? Valentim, escuta, alemão, tu tá escutando já. E o mais tudo bem. E não esqueça, cavalgada,
3: calma,
4: dia 17.
3: Valentim.
4: E antes disso, tem que você pegar a sua camisa. E outra, eu já tô avisando a todos os doadores. Na festinha das crianças Nossa Senhora Aparecida, que é dia 12. Se você quiser comparecer também, eu agradeço muito. E já tô a porta no comércio pedindo a doação.
3: Valeu, minha amiga.
4: Criança carente do sítio Meleiro, dia 12 de outubro. Viu?
3: Um abraço.

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1: Um pedaço de morena, essa morena é gente fina.
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0: 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Bora os últimos áudios.

0: Pois é, algumas pessoas mandam pra gente mensagem pelo Instagram, gente, Alemão Gravações. É, mas às vezes a gente não vê, porque é muita coisa, fica cuidando de tudo aqui, fica difícil, né? Um alô aqui pra Isaac, lá no Cisto Canafista, lá em Bonocó. É, Silvani Salles, ele quer uma música de Silvani Salles. É, um abraço. Cadê os últimos áudios da galera? Depois você não tocou meu áudio, por quê? Eu não tenho nem de mexer, não tenho nem botar meu áudio. Ah, vamos lá, vamos lá, vamos lá, vamos lá, vamos lá.
1: Alemão, bom dia, irmão. Aqui é Pablo de Santa Cruz. Vamos ir mais pra dentro, pra conhecer até o de Santa Cruz e todo mundo.

0: ouvintes do programa do Alemão, Domingão do Alemão, na Rádio Liberal FM. Cláudia, aqui diretamente do sítio Teiú, Tonhão. E hoje, né, quero deixar aí meus votos de solidariedade à família do Lula, do Boteco Ferrovia, que partiu, foi morar com Deus. E Alemão, quero ouvir uma música de Bartô Galeno. Quero oferecer para meus filhos, a Franciele, ao Maciel, meus netos, Sofia, Vitória e Guilherme, meu genro José, minha Noris Laiano, meu esposo Vando, para Dona Helena, Cíntio Teiú, Cicinho Bar, Tonhão Bar, Marcos Antônio, para meus compadres, minhas comadres, meus afilhados, meus irmãos, para todos que estiverem ouvindo o programa do Alemão. Valeu, valeu, Alemão. Tchau, tchau.
1: Beleza, procedência. Toque daqui a pouco. Alemão, Gildeci, Serra do Inácio, todos os domingos estão ligados no seu programa. Obrigado, amigo.

0: Capitão Liberal aqui em Igona, hoje eu quero pedir a música de Manelito. Ofereço para tu, para Maria Pedrona, Senhora Mariana, para Nilson, para Giovanni de Santa Cruz, Cleo do Gavião Naélio, para Islã da Inha Serra Branca, para Sara, Maria de Socorro no Voto, Socorro Esmeralda no Pé, Zé Moreno, Dona Ivone Bodocó, Cabeça em Clarice, para Giovanni de Santa Cruz, Cleo do Gavinho, Zé Roberto Nimpubi, Azulene, também para o Hélio, para Carminha, para a Charla da Minha Mãe Santo Antônio, minha amiga Marluz, Nossa Senhora de Fátima, para a Foca, para minha amiga Dada Matias, Mocinha do Lopo, todos os ouvintes que estiverem ouvindo na Liberal. Tenham um bom dia, bom domingo para você e todos os ouvintes.
1: Beleza! Mandar um abraço carinhoso aqui à minha amiga Dona Zita, enfermeira. Rosita de Luiz, ela gosta de ser chamada assim. Ouvindo nosso programa, obrigado pelo carinho, tá todo o pessoal que estão sempre de rádio ligado aí, ouvindo nosso domingão. Se ela só gosta de ligar o rádio, depois termina o Araripe da Sorte. Ela já terminou, né? Agora ela tá escutando aqui.

0: tem mais áudio também, não vai dar mais tempo pra gente colocar. Sai seguindo agora,
1: sai seguindo.
0: Sou Francisca
1: do Sítio Carneiro, queria pedir uma música aí com Cristiano, né? Pode ser qualquer uma pra me oferecer para meu pai José Luiz, meus 6 filhos, meus 8 netos, pai Iraci, pai Everaldo, Sirlei, Pedro Henrique, Osmar e pra você. Bom dia.
0: Tá bom então, um grande abraço aí, obrigado pelo carinho. Vamos tocar lá, última. Borboleta Azul, com Cristiano Neves.
2: Cristiano Neves, apaixonado.
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0: Programa aos aniversariantes da semana e também abraço aí meus sobrinhos Lívia, Jameson, Jefferson, Dedel, né? Gislane, que tá aniversariando em nome de toda a nossa família, um abraço carinhoso e a você que aniversariou esta semana, tá aniversariando ainda a semana que vem, este mês, né? Receba o nosso abraço, tá bom? Feliz aniversário.
1: Desejo que você seja feliz. Parabéns pelo seu aniversário.
0: Agora, 11 da manhã, 57 minutos.
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0: Olha, gente, olhando as redes sociais, a gente viu uma notícia muito triste em Santa Cruz, lá no Rio Grande do Norte, onde uma pessoa entrou numa casa e matou 3 jovens e ainda tentou matar também 2 crianças, envolvido pelo ciúme. E a maioria das mulheres, às vezes, separam ou estão sozinhas, têm os seus filhos e colocam qualquer pessoa dentro de casa, né? E as crianças ainda sobreviveram, mas foi uma tragédia anunciada, né?
5: Inclusive no vídeo em que postei, uma tragédia que deixou Santa Cruz em silêncio, me perguntando o que de fato aconteceu. E em consideração à legião que aqui me segue e aqueles que inclusive não moram em Santa Cruz, eu vou aqui repassar para vocês objetivamente o que de fato aconteceu que deixou Santa Cruz em silêncio. Por volta das 6 horas da manhã aqui na minha cidade, Santa Cruz, Rio Grande do Norte, este homem invadiu uma residência e matou a tiros estas 3 mulheres. A companheira do atirador, a enteada dele e a cunhada sobrinha da companheira dele. Além disso, 2 crianças ficaram feridas, foram atingidas, baleadas na ação e socorridas para o atendimento médico hospitalar. A gente, inclusive, está na torcida para que elas saiam dessa.
0: Bom, gente, notícias como essa aqui a gente vê várias vezes, lamenta, porque as mães que têm filhos e adotam esse tipo de casamento com pessoas que são desse tipo de gente, tá aí, os inocentes pagaram por uma coisa que não deviam, lamentável. A gente dedica um momento de fé também a essa família lá em Rio Grande do Norte, em Santa Cruz. Que Deus proteja e dê o consolo aos que ficaram. Obrigado, meu querido bondoso Deus, por mais um dia ter a satisfação de ver o sol nascendo, iluminando nossas vidas e os nossos caminhos, com muita paz e com muita saúde. Fiquem todos com Deus, que eu vou seguindo com Ele. Até domingo, se Deus quiser, aqui na Liberal. A todos, pessoal, a todos da Central, nosso abraço. E enfim, você que está nos ouvindo, quer que esteja, Deus abençoe, ótima semana a todos. Um abraço do Alemão, um cheiro no coração. Tchau, gente, até domingo. Vem a tarde musical na Liberal FM.

Mais uma vez, estou sozinho em meu quarto. E tudo que nele existe serve apenas para provar o imenso vazio em que me encontro agora. Meu olhar percorre essas paredes e acaba se fixando, como sempre, no teto branco e frio deste quarto, que, como num passe de mágica, se transforma numa enorme tela onde começam a se projetar as imagens de um passado feliz que tive ao seu lado e que você não soube corresponder. 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Quantos e quantos momentos de felicidade vivemos juntos. Quando surgiram problemas, quando injustiças você cometeu, eu sempre soube compreender e, apesar do coração ferido, perdoar. Sabe por quê? É que eu a amava muito. Sempre tive para você um sorriso amigo, um olhar terno e meus braços sempre abertos para recebê-la como uma menina desprotegida em busca de amor e carinho. E você não soube entender tudo isso. Por que foi tão ingrata comigo? Por quê? Eu, para você, fui mais que companheiro. Eu fui amigo, confidente, amante e portador de um amor tão imenso por uma pessoa tão incompreensível como você. Sabe, você teve a felicidade ao seu lado, tão perto, e no entanto foi procurá-la em braços que não eram seus, em corpos que jamais seriam seus. Iludida por luzes ofuscantes, perfumes, ambientes elegantes, risos falsos, carícias fáceis, você foi mergulhando cada vez mais, foi se precipitando num abismo sem fim, onde todos riam fingindo felicidade, onde todos se olhavam sem se ver, onde

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1: 5:21.
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2: 5:42.

0: O anjo do Senhor anunciou a Maria, e ela concebeu do Espírito Santo. Ave Maria, cheia de graça, o Senhor é convosco. Bendita sois vós entre as mulheres, e bendito é o fruto do vosso ventre, Jesus. Santa Maria, Mãe de Deus, rogai por nós, pecadores, agora e na hora de nossa morte. Amém. Eis aqui a serva do Senhor, faça-se em mim segundo a vossa palavra. Ave Maria, cheia de graça, o Senhor é convosco. Bendita sois vós entre as mulheres, e bendito é o fruto do vosso ventre, Jesus. Santa Maria, Mãe de Deus, rogai por nós, pecadores, agora e na hora de nossa morte. Amém. E o Verbo divino se fez carne e habitou entre nós. Ave Maria, cheia de graça, o Senhor é convosco. Bendita sois vós entre as mulheres, e bendito é o fruto do vosso ventre, Jesus. Santa Maria, Mãe de Deus, rogai por nós, pecadores, agora e na hora de nossa morte. Amém. Rogai por nós, Santa Mãe de Deus, para que sejamos dignos das promessas de Cristo. Oremos. Infundi, Senhor, como vos pedimos, a vossa graça em nossas almas, para que nós, que pela anunciação do anjo, vimos ao conhecimento da encarnação de Jesus Cristo, vosso Filho, por sua paixão e morte, sejamos conduzidos à glória da ressurreição, pelo mesmo Cristo, Senhor nosso.
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Certa vez, uma paramédica mandou uma história pra gente. E ela dizia o seguinte: ela estava no plantão com a equipe dela, tocou o telefone, e era um acidente na beira de uma estrada. Então ela partiu com a equipe dela para o local do acidente. E quando eles chegaram lá, o carro estava destruído, a pessoa estava morta. E a única coisa que funcionava naquele cenário todo, por incrível que pareça, era o som do carro. Enquanto eles realizavam todos os procedimentos deles, que diga-se de passagem não é nada fácil, a doutora teve a sensibilidade de ouvir a canção. Isso tocou o coração dela, ela voltou embora para casa e mandou essa história para a gente. E no meio desse e-mail tinha uma frase que dizia: eu passo a minha vida toda tentando salvar a vida das pessoas, e com uma canção vocês salvaram a minha. Era uma canção do Rosa de Sarão. Toda noite, cara, todo show, a gente insiste em contar essa história para vocês, não para justificar o nosso trabalho, mas para dizer que hoje, velho, nesse momento, nós estamos de pé. Mas basta instantes para que a gente deite e nunca mais acorde, nunca mais levante. Cara, todos os nossos sonhos, todas as nossas vontades, todas as nossas virtudes, tudo que a gente é, todas as pessoas que a gente ama, se vão. Às vezes muito menos.

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1: 622.
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1: 6h44.
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0: graças pelo aniversário de Neta Barros, demais aniversariantes do mês, pelos 64 anos de vida matrimonial de Maria Edivina Nova e Valto Belisário, e o aniversário de Francinete Barros. É a mesma, é? É a mesma, muito bem. Rezamos em sufrágio do servo de Deus, Padre Cícero Romão Batista e Frei Damião. Hoje, 20 do mês, o devoto trouxeram ali a imagem. Deve ter sido Davi. Em nome do Pai, do Filho e do Espírito Santo.
1: Amém.
0: Que a graça de nosso Senhor Jesus Cristo, o amor do Pai e a comunhão do Espírito Santo estejam convosco.
1: Bendito seja Deus que nos reuniu no amor de Cristo.
0: Para celebrar dignamente os santos mistérios, cantemos arrependidos.

Todo-Poderoso, tenha de compaixão de nós. Perdoe os nossos pecados e nos conduza à vida eterna.

0: Oremos. Ó Deus, que resumiste toda a sagrada lei no amor a vós e ao próximo, concedei-nos que, observando os vossos mandamentos, mereçamos chegar à vida eterna, por nosso Senhor Jesus Cristo, vosso Filho, que é Deus e convosco vive e reina na unidade do Espírito Santo, por todos os séculos dos séculos.
1: Leitura do livro do profeta Isaías. Buscai o Senhor enquanto pode ser achado. Invocai-o enquanto ele está perto. Abandone o ímpio seu caminho e o homem justo suas maquinações. Volte para o Senhor, que terá piedade dele. Volte para nosso Deus, que é generoso no perdão. Meus pensamentos não são como os vossos pensamentos, e vossos caminhos não são como os meus caminhos, diz o Senhor. Estão meus caminhos tão acima dos vossos caminhos, e meus pensamentos acima dos vossos pensamentos, quanto está o céu acima da terra. Palavra do Senhor.
2: Graças a Deus.

Leitura da carta de São Paulo aos Filipenses. Irmãos, Cristo vai ser glorificado no meu corpo, seja pela minha vida, seja pela minha morte. Pois para mim, o viver é Cristo e o morrer é lucro. Entretanto, se o viver na carne significa que meu trabalho será frutuoso, neste caso, não sei o que escolher. Sinto-me atraído para os dois lados. Tenho o desejo de partir para estar com Cristo, o que para mim seria de longe o melhor, mas para vós é mais necessário. Que eu continue minha vida neste mundo, só uma coisa importa. Viverei à altura do Evangelho de Cristo, palavra do Senhor.

0: esteja convosco.
1: Ele está no meio de nós.
0: Proclamação do Evangelho de Jesus Cristo segundo Mateus.

Naquele tempo, Jesus contou esta parábola aos seus discípulos. O rei dos céus é como a história do patrão que saiu de madrugada para contratar trabalhadores para a vinha. Combinou com os trabalhadores uma moeda de prata por dia e os mandou para a vinha. Às 9 horas da manhã, o patrão saiu de novo, viu outros na praça ocupados e lhes disse: ide também vós para a minha vinha. E eu vos farei o que for justo. E eles foram. O patrão saiu de novo ao meio-dia e às 3 da tarde. E fez a mesma coisa. Outra vez, 4 horas da tarde. Encontrou outros na praça e lhes disse: por que estáis aí o dia inteiro desocupados? Eles responderam: porque ninguém nos contratou. O patrão lhes disse: ide também para a minha vinha. Quando foi tarde, o patrão disse ao administrador: pague-lhes uma diária a todos, começando pelos últimos até os primeiros. Vieram os que tinham sido contratados às 5 da tarde. E cada um recebeu uma moeda de prata. Em seguida, vieram os que foram contratados primeiro e pensavam que iam receber mais. Porém, cada um deles também recebeu uma moeda de prata. Ao receber o pagamento, começaram a resmungar contra o patrão. Esses trabalharam 1 hora. E tu os falaste a nós, que trabalhamos, que suportamos o cansaço e o calor o dia inteiro. Então o patrão disse a um deles: amigo, eu não fui injusto contigo. Não combinamos uma moeda de prata? Toma o que é teu e volta para casa. Eu quero dar a este que foi contratado por último o mesmo que dei a ti. Por acaso não tenho o direito de fazer o que quero com aquilo que me pertence? Pois faz inveja, porque estou os primeiros serão os últimos. Palavra da salvação.

Graça e paz aos irmãos que acompanham pela Liberal FM. Nossa oração em ação de graças por todos que estão em casa rezando. Aos irmãos e irmãs aqui na praça da Igreja Matriz, corações abertos, acolhendo a graça do Espírito, para que trabalhem ao favor de nossa salvação. Vamos logo para um comunicado. Sábado, 26 de setembro, caminhada franciscana para Serra Branca. 3 horas da tarde, missa na igreja de São José Operário. Em seguida, a caminhada que desce e passa aqui na frente da matriz e segue para Serra Branca. A missa das 3 horas da tarde é a missa dominical. Portanto, quem não aguentar participar da missa, quando chegar lá em Serra Branca, chega cedo e já participa aqui. E quem tem compromisso no domingo, já participando da missa 3 horas da tarde lá na São José, já fez a sua, recebeu sua bênção dominical. Portanto, será neste sábado a caminhada franciscana. São

as pessoas mais experientes. Preste atenção essa semana, como está a sua pressão. Toma o remédio direitinho, faça umas caminhadas, para quando for sábado, não passar mal, né? Então, é bom ter esse cuidado. Verificar a pressão na sexta-feira, no sábado, para ver se está tudo em dias, para que seja só bênção, né? Não cuidar de si é quase um pecado contra o quinto mandamento. Não matar. Queridos irmãos e irmãs, Deus ainda está procurando por você. Você pode até achar que é uma afirmação muito descabida. Deus está procurando por mim. Eu já vivo aos pés de Deus continuamente. Veja, todos nós temos algumas partes que não está com Deus. Precisa converter-se. Imagine você que prepara uma árvore de Natal com aquelas pisca-pisca, aqueles mais simples, que tem um bocado de luzinha assim. E alguns não estão acesos. Pronto. Em nós, tem algumas coisas que estão faltando converter. Alguém está precisando converter a língua. Outro está precisando converter os olhos, olhão de inveja. Outro está precisando converter o pensamento, mal de todo mundo. Então tem muitas partes em nós que Deus está procurando. E precisa ir. Imagine que você tem um bocado de parte aí que está no escuro. E quando estiver toda iluminada, é que você pode dizer como São Paulo disse na segunda leitura: para mim viver é Cristo. Vamos repetir? Para mim viver é Cristo. E como disse o último versículo, que foi viver à altura do Evangelho de Cristo. Vamos dizer juntos? Viver à altura do Evangelho de Cristo. Então veja, Deus está nos procurando. Tem muita coisa em nós: ressentimentos, mágoas, muitas coisas em nós que precisam ser convertidas, que estão no escuro, que precisam ser iluminadas pela palavra, transformadas pelo Espírito, e de fato viver como disse São Paulo: viver para mim é Cristo. Ah, tem um casal ali aniversariando também, Rosinaldo e Irê. Estão fazendo 23 anos de casamento civil. Deus abençoe. A liturgia de hoje nos revela a gratuidade de Deus, que ultrapassa a lógica do nosso merecimento. No Evangelho, o Senhor sai à procura de trabalhadores para a sua vinha, de madrugada, às 9 horas da manhã, o meio-dia, 3 horas da tarde, 5 horas da tarde, procurando trabalhadores. Ou seja, atrás de nós, até quando está terminando o dia. Isso significa que, enquanto houver vida, Deus não desiste de nós. Ele continua nos procurando. Talvez alguém pense: eu perdi muito tempo, errei demais, me afastei de Deus, minha família se machucou, minha fé esfriou, agora é tarde. Não. Para Deus, enquanto você respirar, ainda há tempo.
A sua história não termina nos seus erros, mas na misericórdia do Pai. Deus não desiste de nós. Deus abre um futuro para cada um de nós. Há pessoas que chegam cedo à igreja. Outras chegam depois. Há quem tenha servido a vida inteira. E há quem esteja recomeçando agora. O problema começa quando transformamos a fé em comparação. Aqui é especificamente para as pessoas de pastorais, para

transformar a fé em comparações. Eu faço mais. Eu estou aqui há mais tempo. Eu mereço mais. E então Jesus toca numa ferida escondida. Podemos estar trabalhando na vinha de Deus e mesmo assim não possuir o coração de Deus. Podemos fazer muita coisa para Deus e não estar com Deus. Aqui precisa equilibrar. Isso vale muito para padre. O padre pode fazer muita coisa para Deus sem estar em Deus. Vale muito para as pastorais. É? Vale muito para sacristã, viu, Cleide? Faz muita coisa para Deus e pode não estar com Deus. Bom, não estou falando de ninguém que eu não conheço o povo daqui todo, não. Mas pode olhar, outras paróquias também que eu já passei. Muita gente que morou mais padre, serviu muito, mas não tem uma vivência de fé. Serviu, mas não estava com Deus. Portanto, cada grupo tenha este cuidado de não fazer muita coisa para Deus e não estar com Ele. É a mesma lógica, gente. O marido faz tudo pela esposa, mas não está com ela. O pai faz tudo pelos filhos, mas não está com eles. Fica um vácuo grande, não fica? Um vazio terrível. Precisamos fazer e estar. Podemos rezar e guardar ressentimentos. Olha que triste. Só lembro das histórias que meu vizinho contava. Tem aqueles rosários bem grandes, de madeira, não tem? Bem grande mesmo, uns textos. Que os textos vão usar antigamente. Acho que era a mulher da Arbera, da Juazeiro, naquele tempo que tangia jegue carregando anca com água. Ave Maria, cheia de graça, Ave Maria. Aí o jegue parava assim para comer um capizinho, era pegar o texto. Caminha 600 minutos, pá! Ave Maria, cheia de graça, Maria. Então você reza, mas o coração cheio de ressentimento. Participar da igreja e sentir ciúme quando o outro recebe uma oportunidade. Fazer o bem e começar a apresentar a Deus a conta dos nossos méritos. Mas Deus não nos ama porque acumulamos méritos. Deus nos ama porque somos pai. Lembre disso, viu? Deus nos ama porque Ele é pai. Isaías diz: os meus pensamentos não são como os vossos pensamentos. Deus pensa diferente de nós. Nós contamos erros, Deus oferece perdão. Nós lembramos o passado, Deus abre um futuro. Nós classificamos as pessoas, Ele continua chamando. Talvez a pergunta mais forte desta missa seja: eu consigo me alegrar quando Deus é bom com alguém que, na minha opinião, não merece? Leva essa pergunta para casa. Eu consigo me alegrar quando Deus é bom com uma pessoa que, na minha opinião, aquela pessoa não merece? Eu me alegro. Se não se alegra, está errado, viu?

fácil agradecer pela misericórdia quando ela chega até mim. Difícil é aceitar a mesma misericórdia alcançando aquele que me feriu. Aquele que chegou depois, aquele que errou mais, hoje Jesus quer arrancar de nós a comparação, a inveja espiritual e o ressentimento. Você falar que nós escutamos domingo, né? O ressentimento nos adoece. Na igreja, não somos concorrentes, somos irmãos. A vinha não é nossa, a vinha é do Senhor. E São Paulo nos oferece uma medida de uma vida verdadeiramente convertida. Para mim, viver é Cristo. Não viver para aparecer. Não viver para ser melhor que o outro. Não viver para receber aplausos. Viver para Cristo. Por isso, nesta Eucaristia, façamos uma súplica. Senhor, se chegamos cedo, livra-nos do orgulho. Se chegamos tarde, livra-nos do desânimo. Se caímos, levantai-nos. Se estamos afastados, chamai-nos novamente. Se temos inveja, dai-nos um coração agradecido. Se estamos cansados, renovai nossas forças. E quando olharmos para o irmão, não permitais que perguntemos por que ele recebeu tanto. Ensinai-nos a dizer obrigado, Senhor, porque a mesma misericórdia que alcançou meu irmão, um dia também alcançou a mim. Queridos irmãos, voltando à segunda leitura, é um texto que aprova, é uma das muitas provas que nós somos a igreja verdadeira. Muitos irmãos nossos acreditam que a pessoa dorme, morre e fica dormindo até a consumação dos tempos. A revelação, ela acontece, é tanto que se usa um termo, economia da salvação. Ela é pedagógica, ela vai se revelando aos poucos. O povo não tem a capacidade de compreender, até hoje a gente não compreende, imagina naquela época. Então os primeiros textos bíblicos, de fato, nem sabia que existia céu. Antes da revelação, nem sabia que existia Deus. Depois, quando Deus foi se revelando, eles não sabiam que existia o céu. E como foi que eles foram entendendo a misericórdia de Deus? Que o homem, honesto e santo e fiel a Deus, tinha como recompensa uma família numerosa e farta. Muito dinheiro, muito gado, rebanho e muita saúde, sem tribulação. É por isso que pegam textos descontextualizados e fica na televisão, nas redes sociais, usando os textos dizendo que você pode prosperar. Aí pega os textos do povo mostrando como era a prosperidade daquela época. Porque a recompensa era aquilo. Só que apareceu um grande problema. Quem estava sofrendo era porque estava sendo castigado. Estava sendo castigado porque era infiel. E sobrou pouca gente. Fulano está infiel, porque eu estou com uma tribulação aqui, outra acolá, outra aqui, outra acolá. E aí surge o livro de Jó para responder essa pergunta. Não. O sofrimento vem para o mal e para o bom. E daí começa a surgir de fato a revelação que a verdadeira recompensa era no céu. Entendia que ficava dormindo,
Tem lá também no Antigo Testamento. Quando Jesus chega, e Lázaro morre, e Jesus visita, o que é que a irmã de Lázaro diz? Jesus diz: olha, teu irmão vai ressuscitar. Ela disse: eu sei, Senhor. Ele vai ressuscitar no último dia. Jesus responde: não. Eu sou a ressurreição. Eu sou a ressurreição. Quem crê em mim, viverá. Quem crê em mim, mesmo que morra, viverá. Então, muitos grupos que se acham mais cristão do que todo mundo ainda vivem na pré-história da salvação. Pode olhar, São Paulo deixa nitidamente aqui na segunda leitura. A minha vontade é de partir. Para estar dormindo? Não. Para estar com Cristo. Gozando da glória de Cristo. Para mim viver é bom, mas morrer é lucro. A minha vontade é de partir. São Paulo não estava com a depressão suicida. É tanto que ele diz: mas se minha presença ajuda vocês se salvarem, se é bom para vocês, que eu fique. Mas minha vontade mesmo é de partir. Teresinha de Lisieux dizia o quê? Não é a morte que vem buscar. É o meu amado, meu salvador. Dom Henrique diz: São Paulo é católico. E o católico sabe que na hora que morre, a presença diante de Deus para purgatório, céu ou inferno. Portanto, queridos irmãos e irmãs, no fim ninguém chega ao céu porque mereceu. Chegaremos porque fomos amados, chamados, perdoados, sustentados pela graça. E ainda hoje o Senhor passa diante de nós e diz: vem, ainda há lugar para você na minha vinha. Sim, há lugar para as partes que precisam ser iluminadas, para as partes que precisam ser convertidas. A eleição é de hoje a 15. Teremos a missa das 6 horas da manhã. E teremos missa 10 horas na Serra Branca. Teremos missa 4 horas na São José Operário. Teremos missa 7 da noite na Serra Branca. Não teremos aqui, dia da eleição. Portanto, você tem duas oportunidades em Ipubi, que é 6 da manhã e 4 da tarde. Ou duas opções em Serra Branca: 10 da manhã ou 7 da noite. Louvado seja nosso Senhor Jesus Cristo. Creio em Deus Pai.

0: Irmãos e irmãs reunidos para celebrar os mistérios da nossa redenção, roguemos ao Deus Todo-Poderoso que o mundo inteiro seja lavado na fonte de toda bênção e toda vida.
1: Ouve, Senhor, a nossa prece.
2: Ouve, Senhor, a nossa prece.
1: Para que a Igreja, sempre fiel à lógica da gratuidade e da bondade divinas, seja incansável testemunha do amor misericordioso de Deus para com todos, rezemos.
2: Ouve, Senhor, a nossa prece.
1: Para que os governantes e os candidatos a cargos públicos se espelhem no olhar de Deus, que é cheio de atenção e benevolência, e se empenhem por iniciativas que proporcionem vida digna para todos, rezemos.
2: Ouve, Senhor, a nossa prece.
1: Para que cada cristão, sem se omitir, se proponha a viver em harmonia com os caminhos e pensamentos do Senhor, e faça sua parte na propagação do reino, rezemos.
2: Ouve, Senhor, a nossa prece.
1: Para que os falecidos de nossas famílias, um instante de silêncio. Que nos deixaram exemplos de generosidade e dedicação, permaneçam para sempre na glória de Deus, rezemos.
2: Ouve, Senhor.
0: Pela comunidade santa de virgens que prepara-se para iniciar os seus festejos, inclusive a missa de terça-feira não será aqui, será lá, ali na Igreja Santa de Virgem, com adoração, noite de espiritualidade pela festa, para que todos que possam participar estejam com Deus para poder trabalhar para Deus, rezemos ao Senhor. De vosso povo, para que sem demora alcancemos de vossa bondade o que por vossa inspiração pedimos, cheios de fé, por Cristo nosso Senhor.

irmãos e irmãs, para que o meu e o vosso sacrifício seja aceito por Deus Pai Todo-Poderoso. Acolhei, benigno Senhor, nós vos pedimos, as oferendas do vosso povo, para que alcancemos pelo sacramento o que professamos fielmente pela fé, por Cristo nosso Senhor. O Senhor esteja convosco. Corações ao alto. Demos graças ao Senhor nosso Deus. Na verdade é digno e justo, é nosso dever e salvação dar-vos graças em todo lugar, Pai Santo, Deus eterno e Todo-Poderoso. Pois pelo sangue do vosso Filho e pela força do Espírito Santo, quiseste congregar de novo os filhos dispersos pelo pecado, para que a igreja, povo reunido na unidade da Trindade, seja reconhecida como corpo de Cristo e templo do Espírito Santo, para o louvor da vossa imensa sabedoria. Por isso, unido aos coros dos anjos, nós vos louvamos, cantando alegres a uma só voz.

Pai, vós, Santo, fonte de toda santidade. Santificai, pois, estes dons, derramando sobre eles o vosso Espírito, a fim de que se tornem para nós o corpo e o sangue de nosso Senhor Jesus Cristo.

lutando para ser entregue e abraçando livremente a paixão. Jesus tomou o pão, pronunciou a bênção de ação de graças, partiu e o deu a seus discípulos, dizendo: tomai todos e comei. Isto é meu corpo, que será entregue por vós.

Do mesmo modo, no fim da ceia, ele tomou o cálice em suas mãos e, dando graças novamente, o entregou a seus discípulos, dizendo: tomai todos e bebei. Este é o cálice do meu sangue, o sangue da nova e eterna aliança, que será derramado por vós e por todos, para a remissão dos pecados. Fazei isto em memória de mim.

memorial da morte e ressurreição do vosso Filho. Nós vos oferecemos, ó Pai, o pão da vida e o cálice da salvação, e vos agradecemos porque nos tornastes dignos de estar aqui na vossa presença e vos servir.

Lembrai-vos, suplicante vos pedimos, que participando do corpo e sangue de Cristo, sejamos reunidos pelo Espírito Santo num só corpo.

Lembrai-vos, ó Pai, da vossa igreja, que se faz presente pelo mundo inteiro, que ela cresça na caridade, em comunhão com o Papa Leão, com nosso Bispo José, os bispos do mundo inteiro, os presbíteros, os diáconos e todos os ministros do vosso povo.

na vossa misericórdia dos nossos irmãos e irmãs que adormeceram na esperança da ressurreição. O servo de Deus, Padre Cícero, Frei Damião, e de todos os que partiram desta vida, acolhei-os junto a vós, na luz da vossa face.

Rezamos por Maria Adriana Nova e Valto Belisário, Francinete Barros. Enfim, nós os pedimos, tende piedade de todos nós e dai-nos participar da vida eterna com a Virgem Maria, Mãe de Deus, São José, seu esposo, os apóstolos e todos os que no mundo viveram na vossa amizade, a fim de vos louvarmos e glorificarmos por Jesus Cristo, vosso Filho. Por Cristo, com Cristo, em Cristo, a vós, Deus Pai Todo-Poderoso, na unidade do Espírito Santo, toda honra e toda glória, por todos

0: comunicou o seu espírito, com a condição, com a confiança e a liberdade de filhos e filhas, digamos juntos: Pai nosso,
1: assim na terra como no céu. O pão nosso de cada dia nos dai hoje. Perdoai as nossas ofensas, assim como nós perdoamos a quem nos tem ofendido. E não nos deixeis cair em tentação, mas livrai-nos do mal.
0: Livrai-nos de todos os males, ó Pai, dai-nos hoje a vossa paz. Ajudados pela vossa misericórdia, sejamos sempre livres do pecado e protegido de todos os perigos, enquanto aguardamos a feliz esperança e a vinda do nosso Salvador Jesus Cristo.
1: Nosso é o reino, o poder e a glória para sempre.
0: Senhor Jesus Cristo, aos vossos apóstolos, eu vos deixo a paz, eu vos dou a minha paz, não olhe os nossos pecados, mas a fé que anima a vossa igreja, dá-lhes o vosso desejo, a paz e a unidade, vós que sois Deus com o Pai e o Espírito Santo. A paz do Senhor esteja sempre convosco.
1: O amor de Deus.

Eu sou o vivo que desceu. Se alguém come deste pão, viverá eternamente. Eis o Cordeiro de Deus, que tira o pecado do mundo.

0: Oremos. Sustentai, Senhor, de bondade, com vosso constante auxílio, os que reconfortais com vosso sacramento, para podermos colher os frutos da redenção na liturgia e na vida. Por Cristo nosso Senhor. Está abrindo uma nova turma para catequizando da primeira Eucaristia a partir de 8 anos. Faça a inscrição na secretaria da paróquia. Uma turma a partir de 8 anos. A pastoral da juventude do meio popular, a PJMP, está arrecadando brinquedos novos e usados para as crianças necessitadas. Posso deixar também na secretaria da paróquia. Peço que tenham paciência, é só de 8 em 8 dias. Bota as cadeiras lá bem direitinho. Essas 1000 cadeiras foi a pobre Natália que arrumou tudinho, estava bem arrumadinho, sozinha. Então deixe lá direitinho, tenha paciência, né, e coloque lá bem direitinho. O Senhor esteja convosco. Abençoe-vos Deus Todo-Poderoso, Pai, Filho e Espírito Santo.
1: Amém.
0: Ide em paz, o Senhor vos acompanhe. A missa de terça-feira será na Santa de Virgens.

0: 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Tenham todos uma ótima noite e um bom início de semana.
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1: 8h45.
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